do frio, medo de assombração, um corpo que não mostrava, feito de adivinhação, os botões